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1: Olha o povão.
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1: Toca mais música. 7h25.

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2: 7:51.

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é bom estar na presença do Pai, do Filho e do Espírito Santo de Deus, iniciando esse programa, o Mensageiro. Programa esse que tem aquela responsabilidade de trazer uma palavra para o seu coração nessa manhã de domingo. Domingo está maravilhoso, não está de sol, não está de chuva, está aquele domingo cinzento, aquele domingo nublado aqui na cidade de Utinga. É isso aí, você que está ouvindo aí o programa Mensageiro, manda um alô, que eu quero mandar um abraço para você nessa manhã. É isso aí, meus amados, como sempre, iniciamos o programa Mensageiro na presença do Pai, do Filho e do Espírito Santo de Deus. Vamos estar orando para que Deus continue nos abençoando nesta manhã de domingo. Oramos. Senhor meu Deus, Pai amado, Todo-Poderoso, mais uma vez, Senhor, estamos iniciando este programa, o Mensageiro, na Tua santa presença, Pai. Eu te peço, Senhor, nesta manhã, que o Senhor possa estar com as mãos estendidas, Pai, abençoando o Teu povo. Cada um que está ouvindo este programa, o Mensageiro. Pai, eu também te peço, visita os leitos de hospitais. Vai curando. Inclusive, Pai, eu apresento a tua serva, a pastora Lauraci, colocando ela nas tuas mãos, Senhor. Ela que vai passar por uma cirurgia, Senhor. Que o Senhor esteja no controle dessa cirurgia, meu Pai. Faz a tua vontade na vida da tua serva, Pai. Eu creio, Pai, eu creio que a vitória é certa para a tua serva, em nome de Jesus. Pai, eu apresento cada presídio nesta manhã, Senhor. O Senhor possa estar quebrantando o coração nesses lugares, Pai, e fazendo a tua vontade. Pai amado, Todo-Poderoso, eu também te peço, Senhor, é ano de eleição, Senhor, mas eu peço em nome de Jesus, Pai, abre a mente do teu povo, abre o coração do teu povo, para que saiba escolher. Nós sabemos, Pai, que a única solução para o nosso Brasil é a tua presença. Mas nós também temos o poder para escolher do pior o melhor, Senhor. Que nós possamos abrir a mente e ver as propostas. E assim ver aquilo que faz jus à tua palavra, Pai. O que é a tua palavra, Pai? É aquele que prega contra o aborto, é aquele que prega contra as drogas, é aquele que prega, Pai, a favor da família, homem e mulher. Que nós possamos ter uma direção neste ano, Pai. Pai, nós colocamos as nossas vidas, Senhor, nas tuas mãos. Assim nós oramos, em nome de Jesus. É isso aí, meu amado. Está aí a nossa oração, oração do dia. Que Deus continue abençoando a nossa vida, para a honra e glória do santo nome do Senhor. Vamos estar ouvindo um louvor. E você que está ouvindo o programa Mensageiro, começa a mandar mensagem, estou ouvindo o programa Mensageiro, que eu vou mandar um abraço aí para você. E nada melhor para começar tocando nesta manhã de domingo, ele que está vindo para a cidade de Utinga, né? O cantor Elias Silva. Ele vai estar aqui na cidade de Utinga dia 13, na quadra poliesportiva da Baixada.
vai ser um evento enorme, viu? 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
2: Eita glória, Jesus é bom o tempo todo, meus amados. Como é bom estar na presença de Deus. Glória, glória, glórias a Deus. Quero mandar um abraço para meu amigo Antunes, presbítero Antunes, conhecido como Berreba. Aquele abraço para o senhor presbítero Antunes, meu amigo. Rapaz, eu tive na fazenda desse homem há um tempinho atrás aí. Eu nunca comi uma coalhada tão gostosa igual eu comi lá, viu? Rapaz, fiquei apaixonado pela coalhada que o homem fez lá. Presbítero Antunes, quando puder, lembra do seu amigo aqui, meu irmão. Que coalhada maravilhosa é aquela, viu? Ele está aí ouvindo o programa O Mensageiro. Sim, está na sintonia. E ele pede um louvor. Como é que eu não passo um louvor para esse homem, rapaz? Um homem abençoado, igual o presbítero Antunes. Eu tenho que obedecer. Ele pede e eu obedeço. Vamos passar aquele louvor a pedido do presbítero Antunes. Ele pediu um louvor de Matos Nascimento. Então receba esse louvor aí, presbítero Antunes.

Está aí o louvor de Matos Nascimento a pedido do nosso amigo, irmão, presbítero Antônio Berreba. Deus abençoe sua vida. Meus amados, eu quero fazer uma oração agora em nome de Jesus. Por uma amiga, ela que passou por uma cirurgia. Eu já orei pela pastora Lauraci, que vai fazer a cirurgia. Que Deus possa estar no controle dessa cirurgia, pastora Lauraci. Vai nessa fé que Deus é contigo. Só que eu tenho outra amiga que ela fez a cirurgia, minha amiga Tessia. E quero estar orando para que Deus possa estar movendo uma recuperação, sem sofrimento, sem dor e rápida. Ela teve que amputar uma parte do pé. Minha amiga Tessia, Deus é contigo. Deus sabe de todas as coisas. Fica na posição. Breve, breve você vai estar em casa, perto dos seus netos, perto das suas filhas. E eu tenho certeza que Deus vai fazer algo, um mover na sua vida. Nada acontece na nossa vida por acaso. Tudo tem um propósito. Mas nós precisamos crer. E eu quero orar e quero que você ore comigo, intercedendo pela vida, a recuperação da nossa amiga Tessia, que teve aí o seu pé amputado. Uma parte do pé, né? Uma parte do pé amputado. Então vamos estar orando em nome de Jesus. Senhor meu Deus, Pai amado, Todo-Poderoso, eu apresento a tua filha, Pai, que está ali naquele leito de hospital. Passou por uma cirurgia delicada, Pai. Mas eu vim te pedir neste momento, Senhor, que o Senhor possa estar com as mãos estendidas, trazendo um renovo, trazendo uma recuperação, Pai, rápida, para que a tua filha não sofra mais nenhum danos, para que a tua filha venha se recuperar, possa estar nativa novamente, Senhor. Pai amado, Todo-Poderoso, vai cicatrizando, Pai, em nome de Jesus, aquela cirurgia. Vai curando, Pai. Vai fazendo o impossível. Tudo aquilo que é impossível para o homem, nós acreditamos que é possível para o Senhor. Pai, restaura a tua filha. Traz ela de volta para os seios dos seus familiares. Assim nós oramos e agradecemos em nome de Jesus. Ela pediu louvor e nós vamos estar tocando esse louvor agora para nossa amiga Tessia, em nome de Jesus. Esse louvor é seu, minha amiga Tessia. Aquele abraço.

0: Senhor, faz morada, Jesus. Que Jesus maravilhoso é esse?
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0: é isso aí, tá os nossos patrocinadores aí do programa Mensageiro. Meus amados, quero mandar um abraço aí para meu amigo Pim. É o presbítero Pim, lá do Tocantins. Mas o nome dele é Edson. É meu amigo presbítero Edson, conhecido como Pim. Que Deus abençoe a sua vida poderosamente, meu amigo Pim. Que Deus continue fazendo a obra aí, através da sua vida nesse lugar aí, no Tocantins. Dê um abraço aí na família toda, presbítero Carleone, sua mãe Carmelita, a irmã Geru, enfim, o irmão Carlos, a todos. Ednilson, é verdade, Pim, acabei esquecendo, corrigindo aqui, o irmão Ednilson, perdão, Pim. Costumado chamar só do presbítero Pim, quando fui falar o nome do homem, falei errado, mas é Ednilson, presbítero Ednilson Guerreiro. Escolhe um louvor aí que eu vou tocar aí para todos vocês do Tocantins. É isso aí. Quero mandar um abraço também aqui para nossa ouvinte, não perde um programa Mensageiro, nossa irmã Lélia. Que Deus abençoe a vida da nossa irmã Lélia, do presbítero Moura. Os dois é um casal abençoado, está sempre ligadinho no programa O Mensageiro. Quero mandar um abraço também para meu amigo Luiz da Mata Verde. Um abraço, seu Luiz da Mata Verde. Lembrei de você hoje, tá vendo aí? Qualquer hora dessa você vai preparar um cafezinho aí e nós vamos estar indo aí tomar esse café com o senhor. Uma amiga também que não perde o programa Mensageiro, Leiliane, de Vaz dos Bois. Fala, minha amiga.
3: Bom dia, Pastor Roberto. Tudo bem? Por aqui tudo bem, graças a Deus. Estou aqui na luta e ouvindo o programa Mensageiro. Aqui está tudo nublado. Um dia bom, fresquinho. Estou aqui na labuta do dia a dia. Um bom domingo para todos nós. Que Deus abençoe o senhor, sua família, seu trabalho. E vou mandar luz para todos os ouvintes que estiver ligadinho no programa. Quem fala é Eliana Vaz dos Bois. Passa um louvor aí pra mim que eu tô aqui ligadinha, viu? Um abraço e fica com Deus. Um bom trabalho.
0: Pronto, minha amiga Leiliane. Vou passar um louvor agora pra você. E aproveito e ofereço pra todos que gostam desse louvor. Daniel e Samuel. Viúva sem nada.

0: Está aí o louvor. Está aí aquele louvorzão aí, viúva sem nada. Meu amigo Pinha aí do Tocantins me pediu um louvor e eu vou tocar agora. Em nome de Jesus. Vamos estar tocando aqui o louvor. A pedido do nosso amigo, irmão presbítero Pim. Mas antes de passar o louvor, tem aqui um recado. Quer ver? Deixa eu achar esse recado aqui dele, né? Que vai estar aqui na cidade de Utinga. E eu preciso passar esse recado aqui para todos antes de tocar o louvor dele. Então receba aí o recado de Elias Silva. A internet está um pouco lenta, mas vai tocar.
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0: É isso aí, agora vamos tocar o louvor de Elias Silva, pedido do nosso irmão presbítero Pim, para todos vocês aí do Tocantins. E quer ver o nome da cidade onde ele mora? Paraíso do Tocantins. Ê, Pim, você foi morar no paraíso, hein? Só não é no paraíso do céu ainda, é no paraíso do Tocantins.

0: Eita glória, pare agora de sofrer, meu irmão. O que é que se passa na tua vida? Pare de sofrer, Deus está contigo nessa batalha. Você não está só. Deus sempre está no controle de tudo. Eu não sei o que você passa nessa manhã, mas Deus está dizendo: eu estou no controle. Só basta você acreditar que Deus está no controle. Eu quero parabenizar você que completa mais um ano de vida. Você que está aniversariando hoje. Eu quero te parabenizar neste domingo, dia 6 do mês 9. Eu quero te parabenizar nessa manhã. Que toda sorte de bênção esteja estendida sobre a tua casa, sobre a tua vida, sobre o teu ministério. Que a graça de Deus te alcance nessa manhã. Meus parabéns. E para não ficar só nos meus parabéns, quero cantar os parabéns para você que está aniversariando.
1: Parabéns, parabéns, parabéns para você.
0: É isso aí, parabéns, parabéns, parabéns para você. Meus amados, seu Luiz da Mata Verde pediu um louvor e eu vou estar tocando aqui. Mas antes eu quero mandar um abraço para minha irmã, professora Nélia. Deus abençoe a sua vida, professora Nélia. Mulher guerreira, está sempre ouvindo o programa Mensageiro. Deus abençoe. Já passei o seu louvor, viu? Viúva sem nada, já passei aqui o seu louvor. Eu creio que a senhora ouviu. Eu quero mandar um abraço também para uma pessoa que eu amo muito, uma pessoa que é a razão da minha existência, né? É a razão da minha vida. É a minha mãe. Aquele abraço, minha mãe. Que Deus abençoe a sua vida. Ela está ligadinha no programa Mensageiro. Um cheiro, véia. É um lugar que eu tenho o maior prazer de estar, na casa da minha mãe. Eu quero ver qual é a noite, a não ser quando eu estou na igreja, vou para fora da cidade. Mas quando eu estou aqui, é saindo da igreja e indo lá visitar a minha véia. Quero mandar um abraço também para minha sogra Maria, ela deve estar também ligadinha no programa Mensageiro. Quero mandar um abraço para meu sogro Zezão, aquele abraço Zezão. Para sua esposa Isabel, está sempre ouvindo o programa Mensageiro. Deus abençoe. Quero mandar um abraço para meu amigo Sidney, ele que está ligadinho no programa Mensageiro. Sidney, aquele abraço, meu irmão. Já acordou a nossa irmã Márcia? Ela ainda não deu as caras por aqui, viu? Mas o irmão Sidney já está todo vapor. Oh, glória, aleluia. Meus amados, eu vou passar mais um louvor aqui em nome de Jesus. Daqui a pouco a gente vai falar ao vivo dos nossos patrocinadores e nós vamos estar falando a palavra de Deus. Receba esse louvor, é de coração. Aqui a pedido do nosso irmão Luiz da Mata Verde. Receba esse louvor em nome de Jesus. 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

0: Está aí o louvor pedido pelo nosso irmão Luiz da Mata Verde. Deus abençoe a sua vida, seu Luiz. É isso aí. Meus amados, vou falar um pouquinho aqui dos nossos patrocinadores. Depois vou passar mais um louvor e nós vamos para a palavra de Deus. Vamos lá falar um pouquinho dos nossos patrocinadores, né? Eu sempre coloco aqui o dingo, vocês têm ouvido aí, né? O dingo é esse aqui, ó. Deixa eu mostrar para vocês, para vocês ficarem atentos aqui aos nossos patrocinadores, ó.
1: Fala, Deus, basta só uma palavra.
0: Pronto, aqui é o dingo dos nossos patrocinadores. Mas hoje eu vou fazer, no domingo eu faço ao vivo. Na quarta eu passo só o dingo, no domingo eu passo o dingo o tempo todo e agora faço ao vivo. Vamos lá. 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Quero mandar um abraço aí para minha amiga, minha irmã em Cristo Jesus, irmã Márcia. Eita glória, deixa eu bater palma para a irmã Márcia, porque foi ela quem ligou o rádio hoje. Parabéns, irmã Márcia. A senhora acordou cedo e colocou esse rádio aí para funcionar, né? Para ouvir o programa O Mensageiro. Mais palmas. Oh, glória! Vamos lá! 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Tá aí dado o recado dos nossos patrocinadores. Ofereço esse louvor para todos os patrocinadores do programa O Mensageiro e para todos vocês que estão ouvindo o programa. E logo após vamos para a palavra de Deus. Receba esse louvor aqui em nome de Jesus. É para vocês, patrocinadores e ouvinte do programa de Deus.

0: dar glória, esse Deus existe, meus amados, e Ele está lutando por você aí agora. Creia que essa luta vai passar, Deus está no controle. Aleluia, glórias a Deus. Quero mandar um abraço aqui para os nossos pastores, pastor Abílio de Lima, aquele abraço. Quero mandar um abraço para a missionária Val, eles que estão ligadinhos no programa Mensageiro. Mas vamos para a palavra de Deus, né? Eu falei que era o último louvor, e nós vamos para a palavra de Deus. Deus tem uma palavra para você, e o tema dessa palavra hoje é: a tua chamada é maior do que a tua luta, meu querido. Pastor Moisés Leopoldino vai ministrar essa palavra agora, e o tema é: a tua chamada é maior do que a tua luta. Receba em nome de Jesus.
1: Glória a Deus. Tá ótimo. Meus queridos irmãos, vos saúdo com a paz de nosso Senhor Jesus Cristo. Enquanto os meus irmãos encontram Mateus capítulo de número 4, eu vou aproveitar este momento para fazer os meus agradecimentos. Muito grato a Deus de retornar à cidade de Valença e poder estar na companhia do meu amigo, pastor Joel Leal. Quero agradecer a Deus pela sua família e pelo grande trabalho prestado ao reino de Deus nesta cidade. Minha gratidão a Deus pela vida de todos os obreiros que ladeiam o pastor Joel aqui, o auxiliam, ajudam, somam, cooperam, multiplicam, oram, contribuem. Parabéns à igreja em Valença por 78 anos, a todos os irmãos que fazem parte desta história, aos que se converteram, aos que nasceram na igreja, aos que vieram de outra cidade e os que saíram daqui para outras cidades para frutificar no reino de Deus. Quero agradecer a Deus pela vida da cantora irmã Miriam. Quero agradecer a Deus pela vida do Rafael Moreira. Moreira, acertei? Oliveira. Rafael Oliveira Moreira. Ou Moreira Oliveira. Oliveira Moreira. Deus abençoe. Irmãos, hoje eu cheguei aqui pelo menos uns 10 anos mais novo. E o responsável por isso foi o Tiel. Obrigado, Tiel. Deu um grau aqui. Passando da Bahia, vou vir aqui de novo, hein? Parabéns. Mateus capítulo de número 4. Enquanto os irmãos estão encontrando, irmãos, ali na saída principal, aos irmãos saírem, brinde. Está lá na saída, pode pagar com o pé em pedra. Disse-lhe Jesus, também está escrito: não tentarás o Senhor teu Deus. Novamente o diabo levou a um monte muito alto e lhe mostrou todos os reinos e a glória deles. E disse-lhe: todas estas coisas eu te darei se prostrado me adorares. Então disse Jesus: vai-te, Satanás. Está escrito: somente ao Senhor teu Deus adorarás, e só a Ele servirás. Então o diabo o deixou, mas os anjos chegaram e o serviram. Levante comigo as duas mãos aos céus e repita: então o diabo o deixou. Agora diga para o teu irmão assim: mas os anjos chegaram.

Quantos desejam ouvir a palavra de Deus? Meus irmãos, eu prometo para vocês que serei breve, mas essa noite, pastor Joel, eu gostaria de falar sobre algo muito importante, principalmente para nós, carismáticos, renovados, pentecostais, crentes, adoradores, que têm uma profissão de fé atuante. Nós somos as pessoas que mais falamos em Deus, isso é indiscutível. Deus está nas músicas que cantamos, Deus está nas palavras que pregamos, Deus está nas nossas orações, Deus está nas nossas frases cotidianas. É tão comum, irmã Miriam, nós, de 10 palavras que

confiamos na provisão desse Deus, no cuidado desse Deus, na proteção desse Deus. Nós cantamos e pregamos sobre isso. Deus é o nosso grandíssimo galardão. Deus é a nossa torre. Deus é o nosso refúgio e fortaleza. Deus é Ele que nos abriga na sombra da sua onipotência. Nós acreditamos que Deus cuida dos seus filhos. Nós acreditamos que se Deus não guardar a cidade, em vão vigia o sentinela. Nós acreditamos no Deus do Salmo 91, que não deixa a praga chegar na nossa tenda, que dá ordem aos anjos ao nosso respeito. Quem crê nesse Deus, diga amém. Só que, como pregador, pastor Joel Léo, eu tenho uma pequena preocupação. Nós falamos o tempo todo sobre Deus, somos o povo mais otimista e mais positivo. Vou provar para vocês. O médico dá um diagnóstico para qualquer pessoa. Para qualquer pessoa, aquele diagnóstico é o diagnóstico final. Para o crente não é. O camarada pega o resultado do exame. O médico falou que ele vai morrer. Sabe o que ele responde para o médico? Eu posso até morrer, mas a última palavra não é do Senhor. Eu vou lá na igreja, vou contar para os irmãos, vou contar para as irmãs do ciclo de oração, porque a última palavra, quem vai dar é o meu Deus. Pega um crente desempregado, irmão, um crente doente, um crente na prova. Você conversa com ele é tão positivo que você conversa com ele, sabe o que ele responde? Vai passar, vai melhorar, Deus vai resolver, Deus está no comando, Deus está no controle. Agora, uma coisa que eu tenho percebido é que tem pessoas que se lembram o tempo inteiro da existência de Deus e se esquece da existência do diabo. Eu não estou fazendo apologia ao diabo, eu estou te dizendo que ele existe. E você não pode lembrar que Deus existe e esquecer que o diabo também existe. Esses dias um irmão chegou para mim, pastor Joel, e disse assim: pastor, graças a Deus o diabo está bem longe, né, pastor Moisés? Eu falei: olha, não é isso que a Bíblia diz não. A Bíblia diz que ele está perto. A Bíblia diz assim: o diabo, o vosso adversário, ele está ao vosso derredor, e ele está rugindo como um leão, procurando quem possa tragar. Ele é um inimigo tão sagaz, tão astuto, que a Bíblia diz que para enfrentá-lo, Paulo nos admoesta e nos ensina, dizendo que para enfrentar esse inimigo, nós não podemos ir de cara limpa não. Nós temos que nos revestir da armadura de Deus, usar o capacete da salvação, empunhar a espada do Espírito, colocar o cinto da verdade, usar a couraça da justiça e calçar os pés com a preparação do Evangelho da Paz. A Bíblia fala sobre esse inimigo. Ele é sagaz, ele é astuto, ele é observador, ele é paciente, ele é mau. Outra ilusão da cabeça dos crentes: pastor, o diabo não gosta de mim porque eu sou crente. Irmão, o diabo não gosta de ninguém. O diabo não gosta de você, não é de você porque você é crente não. O diabo não gosta nem de você que é crente, nem de quem é descrente. O diabo não sabe gostar. Esse negócio de gostar é de Deus. O diabo só sabe ter ódio. O diabo só sabe destruir. O diabo só sabe matar. O problema dele é com a igreja, é porque a igreja foi edificada por Cristo. A igreja é oposição a ele. Agora, ele não sabe gostar de ninguém. Ah, o diabo gosta daquele fulano que faz a vontade dele. Você está enganado. O diabo não sabe gostar. Esse negócio de gostar de amor é com Deus. E nós, às vezes, subestimamos este adversário. Quem quer ouvir a palavra diz amém. Eu conheço muita gente que diz que o diabo está debaixo dos seus pés e é o contrário. Eu conheço muita gente que diz: o diabo é um cão banguelo. Eu não vim aqui defender o diabo não, mas eu vou te falar, o diabo não é um cão banguelo não, viu? Liga a televisão 5 horas da tarde, você vai ver quem é o diabo. O diabo consegue fazer um filho matar a mãe. O diabo consegue fazer um pai assassinar seu próprio filho. Olha para o cenário da droga, do alcoolismo. Olha para o cenário das ideologias. Olha para o cenário da incredulidade, da idolatria, e você vai ver quem é o diabo. O diabo é um inimigo terrível. Ele sabe matar, ele sabe roubar, ele sabe destruir. E a Bíblia diz que este mundo jaz onde? No maligno. E Mamília, Satanás é um inimigo tão perigoso porque ele é invisível. Ele perdeu sua glória, mas não perdeu seu poder. Não tente me pedir essa explicação, que você tem que perguntar para Deus, não é para mim. Deus não tirou o poder do diabo, Deus só tirou dele a glória. Deus mandou ele do céu para a terra, mas não tirou o poder dele. Ele continuou tendo um poder absurdo de destruição, de morte, de maldade, de ruindade, de perversidade. E esse

0: esse inimigo, que é nosso inimigo, e a Bíblia chama ele de nosso adversário, esse inimigo, ele é estratégico. E hoje eu vou falar um pouco como vencê-lo. Porque nós não podemos confundir, pastor José Carlos, nós não podemos confundir tentação com provação. Nós não podemos confundir provação com punição. A punição é um castigo, a provação é um teste, mas a tentação vem do diabo. Porque Deus a ninguém tenta e por ninguém pode ser tentado. Então Deus não vai tentar um crente, Deus não pode tentar ninguém, e ninguém pode tentar a Deus. A provação é um teste, Deus dá um teste para você passar de nível, de margem, de fase, mas a tentação não. A tentação é o próprio opositor, é o próprio tentador que vem para desmotivar, desmoralizar, destruir a sua fé e a sua conduta cristã. A Bíblia diz em Mateus capítulo 4, que Jesus, quem? Vou chegar lá, vamos lá. Todo mundo. Jesus foi levado pelo Espírito ao deserto. Por que que o Espírito levou Jesus ao deserto para ser tentado pelo diabo? Porque o Espírito Santo não tenta. A tentação parte do diabo. Então, o Espírito Santo conduz. O Espírito Santo guia. Ele leva Jesus. E a Bíblia diz que Jesus jejuou 40 dias e 40 noites. E tendo jejuado no passado, Jesus se preparou para enfrentar esse tentador. E tem gente subestimando ele. Jesus jejuou 40 dias e 40 noites para enfrentar uma tentação. Você conhece gente boa, gente de Deus, gente do coração bom, generosa, que vive caindo, que vive pecando, que vive errando, perde família, perde ministério, perde chamado. Gente boa, você olha assim, meu Deus, essa pessoa é de Deus. Como que você olha para um homem, pastor Joel? Uma pessoa de Deus, fulano caiu, não acredito. A irmã fulana pecou. Meu Deus, esse moço é uma bênção na igreja. Por que que esse moço está com essa ideologia? Eu vou te dizer. Porque ser evangélico não é ter bom coração só não, irmão. Não é só ser generoso não. E ser gente do bem não. E só ser justo não. Você tem que estar preparado para essa guerra. Você tem que estar preparado para essa luta. Você tem que estar preparado para esse inimigo. Jesus se preparou para enfrentar esse tentador. E a Bíblia diz que Jesus foi guiado pelo Espírito Santo ao deserto. Todo mundo, eu chego lá. Ao deserto. Agora Jesus está no deserto. Primeiro passo. Jesus está no deserto. Onde Jesus está? Segundo. Tendo jejuado 40 dias, Jesus teve fome. Fome na Bíblia é necessidade. Jesus está no deserto passando o quê? Jesus está no deserto. E a Bíblia diz que o que tem no deserto não é pão. O que tem no deserto é pedra. Repita comigo assim. No deserto. Passando necessidade. Convivendo com as pedras. Vamos lá, tem gente que não falou, vai lá. O tentador disse assim: é agora que eu vou lá. Eu vou lá agora. Onde que o Filho de Deus está, pastor Joel? O Filho de Deus está no? Passando o quê? Convivendo com quem? Aí, meu pastor, o inimigo disse: é a minha hora, vou lá agora. Primeira coisa, o inimigo vai querer perguntar para o Filho de Deus. Isso aqui é o 4. Esse capítulo é o 4. Leia o 3. O capítulo 3, Jesus é batizado por João Batista. Quando Jesus sai da água, uma voz grita no céu: este é o meu filho. Este é meu filho. Aí o tentador diz assim: eu vou perguntar para a amada. Eu vou perguntar para a amada do Pai. O que que ela está fazendo no deserto, passando necessidade e convivendo com as pedras? Eu não sei se alguém que Deus ama deveria estar passando por isso. Eu não sei se um amado de Deus deveria estar no deserto passando necessidade. Será que quem Deus ama vai para o deserto? Será que quem Deus ama passa necessidade? Será que quem Deus ama pode conviver com as pedras? Aí o tentador vai lá. Como a certeza é de Deus e a dúvida é do diabo, o diabo não chega lá chamando Jesus de filho de Deus. Ele chega lá e faz para Jesus uma pergunta, uma ironia, um gracejo. Satanás aparece, pastor Joel Léo, e diz para Jesus assim: olha, eu não sei se um filho de Deus deveria estar aqui no deserto passando necessidade, convivendo com as pedras. Mas deixa eu te dizer uma coisa. O diabo olha para Jesus e diz assim: se tu és o filho de Deus, peraí, se tu és... A Bíblia diz no capítulo 3 que Deus diz: este é. O problema é que quando o diabo chega com o si, Deus já disse o é. Quando o diabo vem perguntar: se tu és o filho de Deus, Satanás, não vem me pôr dúvida não, que ontem Deus já falou comigo que eu sou. Se tu és o filho de Deus, escuta aqui, eu vou chegar lá. Se tu és o filho de Deus, manda. Se tu és o quê? Diga comigo assim: manda. Outra ilusão da cabeça dos crentes: achar que só porque é filho de Deus, manda. Pastor, eu sou filho do rei, eu vou decretar. Decreta, irmão. Tem coisa que você decretou, profetizou e determinou, e sabe o que aconteceu? Nada. Você orou por gente enferma que morreu. Você mandou coisas embora que nunca foram. Você levantou a mão e disse: eu abençoo. No outro dia estava pior do que ontem. Porque você é filho de Deus, mas não manda em tudo não. Tem hora, quando você está no deserto, escuta isso aqui, tem hora que você está no deserto, você profetiza, determina e decreta e nada. Aí Satanás chegou para Jesus, irmã Miriam, e disse assim: vou humilhar ele agora. Se tu és o filho de Deus, manda que estas pedras se transformem. Ó, você jejua 40 dias e 40 noites, você diz ser filho de Deus, você vive na igreja, você toma ceia, você dá dízimo, você dá oferta, você é servo de Deus, serva de Deus. Mas eu quero te fazer uma pergunta: como que você, sendo este servo de Deus e esta serva de Deus que você é, a pedra continua sendo pedra? Você não consegue transformar teu próprio filho. Você mora dentro de uma casa e tem que conviver com as pedras lá. Você vive dizendo que eu sou derrotado, que você pisa na minha cabeça. Ah, teu filho é uma pedra. Tu não é mulher de Deus, transforma a pedra. Você não é mulher de Deus, transforma a pedra. Faz a pedra ser transformada. Você não tem poder para transformar nem quem vive junto com você. Você não tem poder para transformar nem quem dorme na mesma cama que você. Você não tem poder. Você vive na igreja cantando, pregando, sapateando, e a pedra continua sendo pedra. Tu não és o filho de Deus. Jesus respira fundo, levanta comigo as suas mãos aos céus. Todo mundo. Jesus respira fundo, pastor Joel, e responde assim para Satanás: Satanás, eu tenho uma coisa para te dizer. Nem só de pão viverá o homem, mas o homem viverá de toda palavra que sai da boca de... Mão levantada ao céu, vou te explicar melhor. Pastor José Carlos, sabe o que Jesus está dizendo para o diabo? Satanás, eu realmente estou no deserto. Eu realmente estou passando necessidade. Eu realmente não vou transformar as pedras. Eu só tenho uma coisa para te dizer que tu ainda não sabe. O que que eu não sei? Que eu não vivo do que sai da sua boca. Eu não vivo do que você fala. Eu não vivo do que o inferno fala. Eu não vivo do que os demônios falam. Eu não vivo do que sai da boca de Satanás. Eu vivo é do que sai da boca de Deus. Só quem vive daquilo que sai da boca de Deus, levante comigo as mãos aos céus e dê glórias a Deus. Porque você não vive de palavra infernal, você vive de palavra divina. Posso estar no deserto, posso estar passando necessidade, posso estar convivendo com as pedras, mas eu vivo da palavra que sai da boca de Deus. Quem vive desta palavra, diga glória a Deus. Então pegue a mão de um irmão e diga para ele: nem a necessidade, nem o deserto, nem as pedras te impede de ser filho de Deus. Você continua sendo amada, minha irmã. Você continua sendo amada de Deus. Pastor, mas e esse deserto? Você é amada de Deus. Pastor, mas e essa necessidade? Você é amado de Deus. Eu vou falar algo aqui agora, pastor José Carlos, que talvez alguém vai dizer: agora o pastor Moisés enlouqueceu. Não, não enlouqueci não, até porque está na Bíblia. O Espírito Santo leva Jesus para o deserto. Para onde? Eu vou ler porque alguém pode tomar um susto e dizer que eu não falei o que estava na Bíblia. Versículo 5: então o diabo o levou à cidade santa. Levou quem? Está com medo de quem, irmão? Quem levou, irmão? O diabo levou quem? Ah, então vou perguntar de novo. O diabo levou quem? Levou para onde? Para a cidade? E colocou ele no pináculo de onde? a primeira vez, talvez, você está ouvindo um pregador dizer que o diabo levou um crente para a igreja. O diabo pegou Jesus e disse assim: se perturbar ele no deserto não dá certo, eu vou perturbar ele no templo. Eu vou perturbar ele no ambiente da fé dele. Eu vou colocar ele agora onde ele prega, onde ele canta, onde ele dá glória a Deus e aleluia. E é lá que eu vou perturbar a fé dele. Aí Satanás leva Jesus para o templo. E quem abre a Bíblia não é Jesus não. Quem abre é o diabo. O diabo abre a Bíblia e diz para Jesus assim: eu vou citar um versículo da Bíblia para você. Aí colocou Jesus bem na beiradinha assim, ó, do pináculo. E disse para Jesus assim: olha, está escrito. O que que o diabo diz? O que que o diabo diz? Está escrito que ele vai dar ordem aos anjos ao teu respeito, para te guardar em todos os teus caminhos. Pode pular daqui lá embaixo. Pula! Não está escrito. Olha o que que Satanás está fazendo. Satanás está tentando colocar Jesus contra o que está escrito. Então quer dizer que o teu Deus, o teu Pai, ele escreve e não cumpre? Então quer dizer que está escrito que ele é dono do ouro da prata e te deixa liso? Está escrito que ele cura e te deixa doente? Está escrito que ele abre a porta está fechada para tu? Diz que ele é o Deus da prosperidade, tu está no deserto. Diz que ele é dono da prata, do ouro, tu está passando necessidade. Diz que ele salva você e sua casa, e você está convivendo, não é com os salvos, é com as pedras. Então você tem que fazer o seguinte: provoca esse Deus. Faz esse Deus trabalhar. Sabe o que você tem que fazer? Pular lá. Por que pular? Porque eu quero ver se o que está escrito é verdade. Pula que eu quero ver. Jesus pulou? Não, porque não foi o Espírito Santo que mandou. Quem está mandando Jesus pular é o diabo. Jesus disse: pulo não. Mas por que você não pula? Jesus disse para o diabo: vou conjecturar para você entender. Sabe por que eu não pulo? Porque eu não preciso pular para acreditar no que está escrito. Levanta comigo as duas mãos aos céus. Eu não preciso estar curado para acreditar que ele cura. Eu não preciso ter ouro e prata para acreditar que ele é dono do ouro e da prata. A minha família não precisa estar inteira aqui para me acreditar que ele salva a família. Sabe por que eu não vou pular? Eu não vou pular porque eu não preciso provar nada para o diabo. E tem mais uma: eu não vim para uma audiência da tapa na Bíblia, brigar com Deus e ficar aí no banco dando vibrada na cadeira. Não está escrito, o Senhor prometeu. Isso é briga, irmão, isso é confusão. Isso você está desafiando Deus. Deus não é esquecido. Deus não tem Alzheimer, Deus não tem esquecimento. Deus não tem amnésia para esquecer do que prometeu. Ele está dizendo: você não está o templo para me cobrar nada. Você veio para me adorar. Você veio para me glorificar na beleza da santidade. Só quem não vai pular, levanta as duas mãos aos céus, bem alto. Bem alto, vai lá, um minuto de glória a Deus para Satanás e para bem longe. Porque você não precisa provar nada para o inferno. Revai-me, terra núvia. Vou falar algo muito sério aqui, irmãos. Vou falar algo muito sério. Muita gente perdeu e outros quase perderam a sua salvação porque Satanás conseguiu pôr essa semente na vida deles. Pastor José Carlos, Asaf era o cantor da igreja. O compositor, Rafael, o compositor Asaf, que cantou os hinos que mais falava da glória de Deus, da santidade de Deus, do poder de Deus, da provisão de Deus. Asaf entra, pastor Joel, um dia de cabeça baixa no templo. Alguém olhou e disse: rapaz, o salmista não está bem hoje não. O salmista vai cantar o que hoje? Todo salmo é um hino, porque os salmos é o hinário de Israel. Agora, pastores, Asaf entra, pede uma nota nos instrumentos. E alguém pensando assim: será que ele vai falar hoje da grandeza de Deus, da santidade de Deus, do poder de Deus? Aí Asaf começa o hino. Primeira frase do hino de Asaf: eu estou quase desviado. Que é isso, Asaf? Que letra é essa? Pô, estou quase desviado. Mas por que você está desviando? Eu estou me desviando porque eu olho para a prosperidade dos ímpios. Eles estão indo bem. Eles não têm as dores dos demais filhos dos homens. Eles não amam a Deus. Eles não cantam para Deus. Eles não servem a Deus. E eles estão com os olhos cheios de gordura. E eu que congrego todos os dias, Deus me aflige. E eu que canto para Deus todos os dias, Deus me castiga. E eu que canto e sigo a Deus, entreguei minha vida para Deus, Deus me pune todos os dias. Quero ser crente, mas não. Eu não vou servir um Deus que judia de quem gosta dele e abençoa e dá sorriso para quem nem liga para ele. Só que crente é assim, irmão. Crente, na hora da raiva, ele fala um monte de besteira. Vou entregar o ministério, vou entregar a igreja. Nunca mais eu vou cantar. Eu não vou ser mais pregador. Eu vou sair do ciclo de oração. Mas ele esquece que falou, na hora do culto ele aparece na igreja. O Asaf aparece na igreja, no verso 17 ele aparece no templo. E o verso diz assim: até que entrei no santuário, e eu me atinei com o fim dos ímpios. Eles escorregarão para a perdição, mas eu serei recebido na glória. Escute isso. Deus quase perdeu Jeremias. Porque Deus, irmã Miriam, chama Jeremias no capítulo 1. Jeremias diz: não, eu não quero, eu não tenho perfil, não dá para mim, eu não tenho jeito para isso. Deus diz: não, eu te escolhi no ventre da tua mãe. Irmão, não tem ninguém com poder de convencimento de Deus. Camarada diz: não quero, não sei falar, eu nunca vou ser um pastor, eu não sei pregar, eu não sei dirigir um culto. Rapaz, eu não te escolhi hoje não. Tu nem era formado no ventre da tua mãe, eu já te conhecia. Eu te dei para o profeta das nações. E Deus fala um compêndio de promessas. E o Jeremias vai e aceita, dizendo: ah, sim, eu aceito. Eu não sabia disso aí não, mano. Vão pelejar contra ti, Jeremias, mas não prevalecerão contra ti. Ele diz: não, assim eu aceito. Só que agora ele apanha no rosto de um falso profeta. Ele é jogado dentro de uma cisterna sem água. Ele é colocado num tronco e apanha em praça pública. Quando chega no capítulo 20 de Jeremias, no verso 7, está aí na tua Bíblia escrito, pode ler depois em casa. O Jeremias olha para o céu e dá um grito. Pastor José Carlos diz para Deus assim: o Senhor me iludiu. O Senhor me iludiu. E iludido eu fiquei. Eu acreditei no Senhor. O Senhor passou em minha lábia. Eu não queria ser esse negócio não, não pedi para ser nada não. Mas eu fui acreditar em tudo que o Senhor falou. Agora está acontecendo tudo o contrário. Escuta, está aí na tua Bíblia, verso 8 e 9. Ele olhou para o céu e disse assim: não falarei mais no seu nome. O Senhor está achando que agora eu, Jeremias, vou sair por aí dizendo: assim diz o Senhor, assim diz o Senhor. Pode procurar outro profeta. Profetizo mais não. E tem mais uma coisa: além de eu não falar mais do teu nome, eu não me lembrarei mais de ti. Deus, escuta o que eu estou lhe dizendo. Eu estou te esquecendo hoje. Verso 9: mas isso foi como um fogo dentro dos meus ossos. Eu não pude resistir e tive que falar. Levanta a mão que eu vou te explicar melhor. Você falou que ia sair da igreja, que tem falsidade na igreja, que o ministério é árduo, que é muito pesado, que você passou decepção com crente na igreja. Eu vou entregar, não canto mais, não prego mais, não quero ser mais pastor. Não adianta, Deus acendeu um fogo dentro dos teus ossos. Pegue a mão de alguém e diga para ele: a tua chamada é maior do que a tua revolta. A tua chamada é maior do que a tua dor. A tua chamada é maior do que a tua luta. Você está aí pensando: pastor, estou aqui dando glória a Deus, cheio de dívida para pagar. Eu estou aqui dando glória a Deus, doente. Eu estou aqui cantando e o inimigo está: pula, pula, pula. Eu não vou pular, eu acredito em quem cuida de mim. Levanta a tua mão e dá glória àquele que cuida da sua vida e está no controle de tudo. Sai pela cidade de Valença e você vai encontrar os revoltados. Revoltado com a igreja, revoltado com Deus, revoltado com o ministério. Porque Satanás conseguiu fazer ele pular do pináculo. Tá vendo aí, rapaz? Teu Deus, ó, fala, fala, fala, mas só deixa escrito. Jesus disse assim: pois eu acredito no que está escrito sem ele fazer. Pulo não. Satanás, vendo que não vencia Jesus no templo, no ambiente da fé, agora ele transporta. Estou chegando lá, já eu termino. Ele transporta, ele o quê? Esse transporta aqui é translada. Ele pega Jesus, tira Jesus do pináculo do templo e aparece com Jesus em cima do monte. O Espírito Santo levou. Satanás transportou. Sabe o que Satanás está tentando convencer Jesus? Do jeito do Espírito Santo é difícil. O negócio do Espírito Santo é isso aqui, ó. O Espírito Santo não translada ninguém, é no passo, é no processo. Tem que esperar. Tem que esperar a hora que ele quiser fazer. Você tem que esperar esse negócio que pregam na igreja: o tempo de Deus, a hora de Deus, o momento de Deus. Deus só faz quando ele quer fazer. Rapaz, fecha um acordo comigo, comigo é mais rápido. Com Deus demora demais. Fecha um acordo comigo, rapaz, porque o Espírito Santo te leva para baixo, mas eu te levo é para cima. O Espírito Santo te leva para o deserto, eu te levo para a montanha. Sabe qual é a diferença? É que o Espírito Santo te leva para baixo e te faz olhar para cima. o diabo leva para cima e faz olhar para baixo.
1: Princípio.

0: É isso aí, povo de Deus, está aí a palavra ministrada pelo pastor Moisés Leopoldino. Que Deus abençoe a vida de cada um neste domingo. Tenha um domingo abençoado em nome de Jesus. Meus amados, nós estamos já terminando o programa Mensageiro. Vou estar aqui de volta na quarta-feira em nome de Jesus. Parece que tem algum recadinho aqui. Deixa eu ver aqui. Qual o recadinho que chegou para nós aqui?
1: Paz do Senhor, pastor Roberto, aqui é a irmã Lélia, também estou com a sintonia.
0: Ah, não, isso aqui é recado velho. Não é hoje. Não é de hoje. Vamos ver aqui. Glórias a Deus.
2: Bom dia, pastor Matilde, da Baixona 1. Estou na escuta do programa Mensageiro. Passo louvor aí com Maria Massal, Deserto. Aí vou oferecer aí para todo mundo que estiver na escuta, para a Cineide, para meu primo Claudio Pino, Felizanja.
0: Minha amiga, irmã Matildes da Baixona, aquele abraço.
2: Para todo mundo que estiver na escuta, pastor, um bom dia, um bom trabalho, na paz do Senhor.
0: Valeu, irmã Matilde, a paz do Senhor Jesus, ela que é da Baixona. Já estamos terminando o programa, mas vou deixar aqui tocando aqui um louvor para nossa amiga irmã Matilde da Baixona. Aquele abraço, gente, até quarta-feira. Quarta-feira, às 16 horas, quer dizer, às 4 da tarde, estarei aqui com você em nome de Jesus. A paz do Senhor Jesus e até quarta-feira.
3: Quando eu fazia parte da Pandolodum, eu cantava uma música que diz assim...

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Muito bem, muito bem. Agora são... Muito bem, agora são 9h52. Obrigado, meu Deus. Obrigado, meu Deus. É, rapaz, me trazer a ti aqui nessa emissora Cultura. Obrigado, você ouvinte. Agradecer primeiramente a Deus. Graças a Deus, graças a Deus. Mais uma programação a partir de agora. Aqui na sua Rádio Cultura M. Bom dia, Utinga. Bom dia, Chapada. Bom dia, Bahia. Bom dia, minha gostosíssima companhia. A partir de agora está no ar o meu, seu programa Show da Manhã aqui por a sua Rádio Cultura M, 820 kHz. A voz da Chapada cada vez mais forte. Vamos juntos? Por aqui você já sabe quem é, né? Você já sabe quem é, seu amigo Cláudio Pires. Te fazendo companhia, te fazendo alegria nessa tarde, nessa manhã gostosa. Hoje, dia 6 de setembro de 2026, já está no ar o meu, seu programa Show da Manhã. Por a sua Rádio Cultura M, pode mandar sua mensagem, oferecer seu sucesso pra quem você quiser nesta manhã gostosa. Você esteve aí com o pastor Roberto Ramos. E a partir de agora, estamos juntos aqui por a Rádio Cultura M. Você está fazendo aniversário. Parabéns, Felicidade Mills. Essa data repita por muitos e muitos anos você, aniversariante dessa data especial. Obrigado você no carro. Obrigado por a carona. Aumenta o volume do seu rádio. 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É, já tem gente pra falar comigo daqui a pouquinho. Daqui a pouquinho, minha amiga Liliana Vaz dos Boas já tá ali, hein? Vamos parar de conversa, vamos com o rei Roberto Carlos para começar com o pé direito na frente, né? Iluminando nossa manhã, zona de domingo. Você no seu sítio, na sua fazenda, onde quer que esteja. Obrigado pelo carinho, por a sua audiência. Agora são 9h54, 9h54.

Muito bem, tá aí para você, Vic Souza aqui na programação Cultura. Agora são 10 horas e 4 minutos, 10 e 4. Obrigado você pelo seu carinho, por a sua audiência. Onde você estiver, obrigado pelo carinho, tá bom? Agora são 10 horas e 5 minutos, 10 e 5. Essa canção é linda demais. Você só ouve aqui na sua Rádio Cultura M, 820 kHz, a voz da Chapada cada vez mais forte. Vamos juntos nesta manhã gostosa de domingo, esse clima gostoso. É, rapaz, sol aí, a temperatura marcando 26 graus, sol arado, aqui na cidade de Utinga, hein? Tem gente pra falar comigo daqui a pouquinho.

0: Agora são 10 horas e 6 minutos, 10 e 6. Quero abraçar também minha amiga Valdirene em Morro do Chapéu, Bahia. Não perde a nossa programação, já tá conectada, hein? Já tá conectado, obrigado pelo carinho. Vocês em Morro do Chapéu, Bahia. Agora são 10 horas e 6 minutos, 10 e 6. Minha amiga Liliana das Vargas dos Boi vai falar comigo a partir de agora. Cadê aqui? Bom dia.
1: Estou aqui ligadinha no show da manhã.
0: Ei, coisa
1: é, hoje aqui manchou nublado, só que agora o sol já está quente.
0: Já está
1: aqui na linda do dia a dia. É, quero mandar boa para a Sinede, para todos os ouvintes que estiverem ligadinho no seu programa. Que Deus abençoe nosso domingo. Eu quero que você passe aí para mim a música de Amado Batista, Folha Seca. Feliz para todos que estiverem na sintonia. Bom trabalho para você. Quem falou é a Lavar dos Bois.
0: Valeu, minha amiga Liliana das Vargas dos Bois, não perde a nossa programação, sempre conectada. Ô Liliana, aqui também tá 26 graus, rapaz, o sol aqui chega a estar... Ei, meu Deus do céu, o sol chega a estar ardendo. Valeu, minha amiga, um abraço pra você, pra seu esposo, sua mãe, todo mundo ligado na programação e nas Vargas dos Bois. É, minha amiga Solange Vaga também não perde a nossa programação, ela pede pra ouvir Folha Seca, daqui a pouquinho, viu? Daqui a pouquinho eu toco pra você. É, rapaz, deixa eu ver aqui, minha amiga Ninha também está aqui. Ninha, manda um áudio aí pra gente, rapaz. Manda um áudio. É bom ouvir você falar, é bom ouvir vocês, ouvintes, falar. É, ouvinte cultura, sempre conectado. Agora são 10 horas e 7 minutos, 10 e 7. 10 e 7, daqui a pouquinho venham com Folha Seca, já já. Já já aqui na programação.

0: Muito bem, de volta. Agora são 10 horas. São 10 horas e 18 minutos. 10 e 18. Obrigado você pelo carinho, pela sua audiência. Quero abraçar também meu amigo Jaques. O Jaques também não perde a nossa programação Cultura. Em Valparaíso, em Goiás, não perde, né? Tá sempre conectado na nossa programação Cultura. Um abraço, Jaques. Rapaz, eu quero abraçar aqui também. Ontem, ele foi lá em casa, hein? Ele foi lá em casa, ó. Deixa eu ver que dia foi, sexta-feira. Abraçar aí minha amiga. Minha amiga, minha prima, Ana Maria, ouvindo a programação. E o seu esposo é o tenente ali, Omar. Rapaz, que não perde a programação. Olha, me falou. O tenente ali, Omar, está ouvindo a programação lá no Cajueiro, hein? Meu amigo Zé Boy, Vestas e Vaqueiro, também não perde a nossa programação. Ele me falou no carro, mostrou no carro, ao vivo aí, ligado na Cultura. Sexta-feira de tarde. Ele me disse aqui, ó, só anda aqui. Eu gosto do rádio. O tenente Ali Omar. Me mostrando aí a programação Cultura. Tô ouvindo a sua programação todos os fins de semana. Com minha esposa Ana Maria. Ana Maria, minha prima, lá do Cajueiro, ouvindo a programação Cultura. Ela disse que não perde. E o seu esposo Ali Omar. Rapaz, é o tenente. Sempre acompanhando a nossa programação. Valeu, tenente Ali Omar, ouvindo a programação Cultura. Um abraço pra você, viu? Vocês aí do Cajueiro, meu amigo Zé Boy versus Vaqueiro, sua mãe Maria. Rapaz, todo mundo conectado na Cultura aí no Cajueiro. Também na cabeceira do Rio, obrigado pelo carinho, você em Duas Barras. Você em Barbado aí, município de Morro do Chapéu, um abraço. É você em Itapeira Muntar. Rapaz, abraço aí. Sempre o Jiuaraponga, minha irmã Tânia, está dando uma passeada, né? Trabalhando aí, vendendo café Puro da Chapada, o Café Ribeiro, e pegando a Cultura lá no rádio, né, no carro, hein, Gil? Tá ouvindo a Cultura aí, lá no carro aí, do radinho ligado na Cultura. Um abraço pra vocês em Itapeira, Muntá, Horta Grande, todo mundo conectado na programação, tá bom? Agora são 10 horas e 21 minutos, tem gente pra falar comigo, aqui nesta manhã gostosa, aqui no Show da Manhã.
1: Bom dia, Cláudia, que é minha. Cláudia, faça uma música com Marília Mendonça, pode ser qualquer uma. Eu ofereço para minha irmã Elsa, minha criada Rita, para meus filhos, para minha irmã Vera, minha irmã Gilza, para minhas comadres do grupo, para Cineide, Maltido, Cida, Mariana, Cristiana, Anota, Adriele, Maria Nádia, com Dona Dete, com Doraci, todos que estão na sintonia, para meus indo para Rural, Liberdade, Nova Esperança, e para você, tenha um bom dia.
0: Valeu, valeu, minha amiga, Aninha, rapaz, Aninha, não perde a programação em Nuca Rural, né? Um abraço pra você, Nuca Rural, aí. Pede pra ouvir uma canção aí de Marília Mendonça, daqui a pouquinho, viu, Aninha?

daqui a pouquinho. Um abraço para você, rapaz. É, graças a Deus, eu fico feliz, a audiência é forte, viu? A audiência da Cultura joga longe. E aqui não tem negócio de só internet, não, viu? Aqui no seu radinho, na frequência, ó, você, ouvinte, ó, no radinho Apilia, o seu radinho Energia, tem negócio, ah, vou usar se tiver internet. Não, não, aqui é 100 quilômetros, viu? Aqui é 100 quilômetros, 80 quilômetros, aqui vai só no rádio. Não tem negócio de vocês dizer, ah, tem que ter internet, não. Aqui não é só local, não, viu? Aqui é fora. Aqui nós vai longe, aqui nós viaja longe ouvindo, levando sucesso pra você, ouvinte. Aqui não tem negócio só internet, não, viu? Aqui você pode divulgar seu trabalho, seu comércio, que aqui você vai ouvir só no rádio do Apilia, 100 quilômetros aí. Aqui você não ouve só local aqui, não, viu? Agora são 10 horas e 22 minutos, 10h22. Daqui a pouquinho, viu, Ninha? Quer abraçar também meu primo Val aí na Praça da Feira Livre. É, meu primo Val, meu tio Rosalvo, minha tia Dete, a Dailto, Adriana também não perde. Adriana é, sempre tá aí na casa do tio Rosalvo, né? Labutando aí. Um abraço pra você, viu? Você na Praça da Feira Livre. É, Val gosta de Zezo, né, Val? Val gosta de Zezo. Eu já tive uma formação aí, Val, que você gosta de ouvir Zezo, né? Isso aí foi o Eliseu que falou. Eliseu, passa Zezo aí pra Val. Val é fã das canções de Zezo. Eliseu me falou aqui. Eu vou tocar já já aqui na programação, viu? Agora. Já já não. É agora mesmo, Val. Aqui, ó. Você vai ouvir agora. Pera aí. Cadê aqui? Cadê? Já tá aqui já? Já tá aqui no ponto de produção. Já chegou aqui? Já chegou.

Tá aí pra você, você ouviu sucesso aí com Marília Mendonça aqui na Cultura, com a minha amiga Lelian das Varzas dos Bois, não perde a nossa programação, sempre conectada, né? Na programação.

0: Agora são 10 horas e 34 minutos, 10h34. Vamos juntos aqui nessa pegada gostosa, aqui na sua Rádio Cultura M, 820 kHz, a voz da Chapada cada vez mais forte. Chegando mensagem, hein? Chegando mensagem. A audiência aqui tá forte, hein, gente? Graças a Deus. A audiência total aqui na sua Rádio Cultura. Cadê, cadê aqui? Vamos pro zap que tem gente. Tem gente para falar com a gente aqui na sua Rádio Cultura M, 820 kHz, a voz da Chapada cada vez mais forte. Cadê aqui? Dona, quem aqui? Maridalva, Dona Maridalva. É, Dona Maridalva, bom dia, Dona Maridalva.
1: Boa tarde, aqui é Marivalda de Quixaba do Bonito.
0: Foi ontem, Dona Maridalva?
1: Parabéns para mim, de ontem colhi mais uma rosa no jardim da existência. Meu amor com a Amado Batista, estou na escuta. Pode ser qualquer uma.
0: Valeu, Dona Maridalva. Dona Maridalva. Foi ontem, né? Parabéns, Sociedade Mills, que essa data repita por muitos e muitos anos. Dona Maridalva, né? Ouvindo a programação Cultura, lá na Quixaba, né? Quixaba de Bonito, ouvindo o som da sua Rádio Cultura M.
2: Aniversariantes do dia.
0: Parabéns, Felicidade Mills, Dona Maridalva, que essa data repita por muitos e muitos anos, tá bom? Ela pediu aqui sucesso com o quê? Com o Amado Batista? Foi, deixa eu ver aqui, confere aí pra ver.
1: Boa tarde, aqui é Marivalda de Quixaba do Bonito. Toca aí uns parabéns pra mim, que ontem colhi mais uma rosa no jardim da existência. 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
0: Pronto, pronto, Amado Batista, daqui a pouquinho eu toco. Ô Dona Maridalva, aqui tem, é, cadê aqui, rapaz? Deixa eu ver, música, cadê aqui o negócio? Ó, é na sua casa que eu mais realizei, o santo vai dar um tombo numa galinha caipira aí, né? Mas aqui, Dona Maridalva, por que eu tô prestando atenção aqui, eu tô vendo o Sandro aí jogando pra cima de Eliseu, que disse que Eliseu tem medo de frio, aí Sandro disse que... Aí Eliseu disse que não. Aí já vi Eliseu dizendo aqui, não, não. É Sandro que tem medo de frio, que chega aqui com um casacão esquisito, um capotão aqui de manhã cedo. É, disse que Eliseu dizendo a Eliseu que é Sandro que tem medo. Aí Sandro fica assim, jogando pra cima de Eliseu. Eliseu fica jogando pra cima de Sandro, né? Aí diz que um ou outro tá dizendo que os outros tá com medo do frio. Aí Eliseu disse que não, que é Sandro que chega aqui de manhã cedo com um casacão esquisito, com medo do frio. O frio já acabou. Esse negócio tá inventando frio aqui não, viu, Eliseu? Mas Sandro, olha, o frio já acabou, viu? Não vem pegar com esse negócio de frio não. Não vem com esse negócio de frio não, porque e risadinha aqui, ó. Risadinha aqui não tem esse negócio, né? Risadinha aqui levanta cedo aí, ó. E aí, dona Florentina, nós vai ou não? Será que nós vai, rapaz?
3: Não vai não.
0: Oxe, ó, nós não vai?
3: Eu não vai não.
0: É, o jeito que eu tô vendo aí, ela tá certa, porque a gente tá botando a culpa aí no frio. É, no frio aí, estão botando a culpa no frio. Mas o frio já passou, né? O frio já passou. Pronto, daqui a pouquinho, deixa eu ver aqui o negócio. Deixa eu ver aqui, tem mais gente. Tem mais gente aqui pra falar comigo. Cadê aqui, rapaz? Deixa eu ver aqui. Matilde, minha prima Matilde, depois tem Gel do Rádio. Já vai falar comigo também. E coisa boa, a audiência aqui tá forte, peraí. Cadê Matilde, rapaz? Matilde tá aqui. Matilde, bom dia, minha prima Matilde.
4: Bom dia, Cláudio. Matilde, sua prima. Ei, passa pra nós aí, pai do você, sabe? Aí eu mandou um bom dia pra Valtemir, pra Cineide, pra minha comadre minha, que eu acabei de ouvir ela, pra você, pra Elisângela. E pra todo mundo que estiver na escuta, e um bom dia, um bom trabalho, meu primo. Tchau, tchau.
0: Valeu, valeu, minha prima Matilde, da Baixuna 1, sempre conectada na nossa programação Cultura. Aí na Baixuna 1, Baixuna 2, você e Duas Barras, obrigado pelo carinho. Você em Baixa do Cedro, vindo a nossa programação, obrigado pelo carinho. Todos vocês que acompanham a nossa programação Cultura, minha prima Matilde, não perde, né? Não perde nossa programação, ela pede para ouvir Pabro. Daqui a pouquinho, viu, Matilde? Já eu toco, já. Aqui na nossa programação, tá bom? Deixa eu ver aqui, tem mais gente para falar comigo, tem mais gente aqui. Meu amigo, cadê aqui, rapaz? Meu amigo Gel do Rádio está aqui. Cadê aqui, rapaz? Opa, Gel, chega para cá, Gel, cadê? Cadê aqui, Gel?
5: Bom dia, Cláudio Pires, bom dia a todos da Rádio Cultura de Utinga. Por aqui, Gel do Rádio. Estou aqui no Bonito, nesse exato momento, ouvindo Rádio Cultura de Utinga.
0: Boa.
5: É o programa de Cláudio Pires, é o show da manhã. Um abraço especial aí para meu tio Zuza, Luza, Samuel, pessoal da renovação também, Maria Dalva, Ivanete, Edilene, também o Heron, para Daniel, Tiago, Vitória, toda essa galerinha que está ligada aí na Rádio Cultura de Utinga, 820, tô por cá. Um abraço aí a toda essa galerinha que está ligadinho nos quatro cantos da cidade de Utinga. Um forte abraço para todos vocês. Alô, Valtemir, na Vila Paraná, um forte abraço para você. Alô, seu Silvino, alô, Sérgio Roberto também. E toda essa galerinha top que está ligada na Rádio Cultura. Um bom domingo para todos.
0: Valeu, valeu, meu amigo Gel do Rádio, ouvindo a programação em bonito Bahia, né? Ouvindo o som. Cadê Valtemir, Gel? Cadê Valtemir? Valtemir hoje não apareceu ainda, viu, Gel? Valtemir, você está dormindo? Não, que nada, já vai dar 11 horas, né? 20 para as 11? Valtemir já acordou. Pronto, valeu, Gel, um abraço para você, rapaz, pelo carinho, por a sua audiência de vocês. A audiência aqui é total, nos quatro cantos da cidade, também no mundo, hein? Aí por a internet aí, também por aplicativo Rádio Cultura M, 820 kHz, tá bom? A voz da Chapada cada vez mais forte. Deixa eu ver aqui.

0: Muito bem, tá aí para você. Agora são 10 horas e 46 minutos. 10h46, obrigado você pelo seu carinho, por a sua audiência, onde quer que esteja. Rapaz, você não sabe quem chegou aqui, viu, Eliseu? Você não sabe quem chegou aqui. Rapaz, disse que é o homem com mais mocotó e sarapatel, né? Assim que Eliseu, viu, Cecel? Cecel tá aqui, hein? Cecel tá aqui, ao vivo e a cores, aqui no, na cultura, aqui no Show da Manhã. Obrigado, Cecel, pelo seu carinho, por a sua audiência. É os homens da madrugada, eles são da Alcântara, né? É. Né, Cecel? Vocês dois, né? É, Cecel, é verdade mesmo que como um...
1: É, é um
0: mocotó de rabada. Como um mocotó todinho? Quer dizer, não tá mentindo.
1: Não.
0: Ave Maria. Peraí. Deixa eu ver aqui o negócio aqui. Rapaz, olha. Peraí, viu? Isso é verdade mesmo, dona... Ela que vai me dizer aqui. Isso é verdade que ele come esse negócio tudo, rapaz?
2: Não vai, não.
0: Oxe, ele não vai comer, não?
2: Não vai, não.
0: Risadinha disse que ele vai comer. Ah, pois é, o homem tá aqui, rapaz. Ó, vive a cores aqui na sua Rádio Cultura M, 820 kHz, a voz da Chapada cada vez mais forte. Aqui o negócio é assim, viu? Tem ouvinte daqui a pouquinho, é, tem mais ouvinte pra falar comigo. Essa aqui eu vou oferecer pra minha mãe Lucinha, ouvindo a programação lá no Buriti, meu pai Vicente, sempre conectado. Um abraço pra vocês, tá bom? Ouvindo o som da sua Rádio Cultura M, aqui, ó, Júlio Nascimento chegando aqui, ó, olha aí. Olha, Cecil, pra você. É meu vizinho, hein? É meu vizinho? Pera aí, deixa eu soltar aqui umas vezes melhor.

0: Não chora não, meu amigo Cecel, não chora não, rapaz, que ela vai voltar. Não chora não, que ela volta, viu? Não faça isso, rapaz. Não chora desse jeito, não. O homem tá aqui. O homem tá aqui, rapaz, chorando. O homem tá aqui desagorando. Rapaz, não faça isso não. Ela vai voltar sim, Cecel. Ela volta pra você. Não fica chorando assim não, rapaz. Que é isso? Toma uma aguinha, tem água ali. Produção, tá com uma. Produção, tá com um copo d'água aí pra Cecel, rapaz. O homem tá aqui num chorolê brabo, rapaz. Olha, não faça isso não, moça. Ela vai voltar. Fica de boa. Valeu, meu amigo Cecel. Valeu, um abraço pra você, rapaz. É o mais que come sarapatel, né? E o mocotó, quem come é eles, come mocotó tudo, rapaz. Tô besta. Um negócio desse, viu? Bom dia, minha amiga Jane. É, rapaz, tá sempre ligado na nossa programação. Sou ouvinte sua de todos os dias, né? Valeu, minha amiga Jane, está ouvindo a programação. Um abraço pra você. É, rapaz, a Jane mora na rua Catarina. Rua Isaac Nery, né, Jane? É rua Isaac Nery. Um abraço pra vocês na rua Isaac Nery, acompanhando nossa programação Cultura. Um abraço pra você. Enxuga aqui, Cecil, enxuga aqui, olha a tua aí. Enxuga o rosto aí, enxuga o rosto. Não chora assim não, enxuga esse rosto aí. Agora são 10h53, tem gente pra falar comigo nesta manhã gostosa. Cadê aqui, rapaz, cadê? Deixa eu ver aqui, já foi. Esse já foi, deixa eu ver. Tem mais um aqui, vamos ver aqui, rapaz, cadê? Bom dia.
1: Cláudio, aqui é Gilmar Vasconcelos, município de Wagner, na Bahia. Bom dia pra você. Tô escutando teu programa, tá bom, Cláudio? Um abraço pra você e pra todo mundo da Rádio Cultura. Bom dia e bom feriado pra vocês aí.
0: Valeu, meu amigo. É o Gilmar Vasconcelos, da cidade de Wagner, na Bahia, ouvindo a programação. Um abraço, Gilmar. Um abraço por o seu carinho, por a sua audiência. Vocês em Wagner, na Bahia, né? Meu amigo Gilmar Vasconcelos, ele não perde a nossa programação, tá bom? A primeira vitória do dia. É estar de pé, né, Gilmar? É, a primeira vitória do dia é estar de pé. Só pense em Deus. Ei, mensagem. Essa mensagem é boa demais, viu, Gilmar Vasconcelos? Essa mensagem aqui é linda demais. Pera aí, deixa eu ver se tem jeito pra falar comigo ainda. Acho que não tem não, né? Tem não. Agora não tem não. Agora são... daqui a pouquinho tem mais gente ali. Acho que tem mais um aqui. Já. Vou olhar aqui essa mensagem dessa aqui, viu? Aqui na nossa programação Cultura. Agora são 10h54. Vamos juntos.

Muito bem, bom dia, bom dia. Agora são 11 horas e 5 minutos. 11 e 5 aqui na sua Rádio Cultura M, 820 kHz, a voz da Chapada cada vez mais forte. Bom dia, sou Jaciara. Estou ouvindo a programação aqui no Colosco, né? Isso, minha amiga Jaciara. Toca alguma que estiver na programação. Valeu, minha amiga Jaciara, né? Ouvindo a programação Cultura no Colosco. Obrigado vocês aí no Colosco, acompanhando a nossa programação Cultura, viu? Vou tocar um aqui, minha amiga Jaciara, pra você. Pra minha esposa Elisângela, também não perde a nossa programação. Tá sempre conectada, gosta de ouvir a Crescinha, né? Pra vocês duas, viu? Vocês duas. Pra ouvir a Crescinha já agora, daqui a pouquinho, agorinha, né? Aqui na Cultura.

É, abraço também, meu amigo Fabiano, em São Paulo, também não perde a nossa programação, sempre conectado. A minha prima, a Milena, né, também não perde a nossa programação, sempre conectada aí em São Paulo, ouvindo o som da sua Rádio Cultura AM. Obrigado a vocês, ouvindo o som da Cultura aí por um aplicativo em qualquer canto do mundo, em qualquer canto do Brasil, ouvindo o som da sua Rádio Cultura AM, 820 kHz, a voz da Chapada cada vez mais forte. Ela pediu para minha amiga lá do Colosco, né? E para minha esposa Elisângela, que é fã, minha enteada Chayana, Maria Cecília, seu esposo Carlos, o homem da carga, está ouvindo a programação Cultura. Um abraço para você. Meu amigo Miltinho da padaria também não perde a nossa programação. Meu amigo Ronei da padaria, aí no bairro São José. Meu amigo Elvis do salão, sua esposa Eliana também não perde a nossa programação. Meu amigo Sejão do bairro Santa Rita. Meu amigo Leozinho, sua mãe Maria de Lourdes. Todos vocês acompanham a programação Cultura. Vamos ouvir? Vamos ouvir aqui? Ei, canção da porra aqui, cadê? Cadê, rapaz? Cadê, rapaz? Meu, deixa eu caçar aqui. Cadê aqui? Pera aí. Pera aí, o negócio saiu aqui. Pera aí que eu vou atrás.

Muito bem, tá aí pra você. Agora são 11 horas e 16 minutos. 11 e 16, vamos juntos aqui nessa pegada gostosa, aqui na sua Rádio Cultura M. 820 kHz, tá vendo aí, Elisângela? A pegada é segura, viu? É, você ouviu aí, Crescinha.

meu amigo Ailton de Abelardo, na Lajinha, acompanhando a programação, sua mãe Maria, obrigado vocês aí na Lajinha, né? Isso. Meu amigo miúdo do bar Simbora Brasil, também não perde a programação, meu amigo Ogeno Bico de Coruja, não perde, está sempre conectado aí na Lajinha, né? Para vocês aí na Lajinha, você também do Riachão, você do Balneário de Ogemiro, é o Van. Sempre acompanhando a programação, você também dos Patis, você do Riachão, um abraço pra vocês. Sempre acompanhando a programação Cultura, tá bom? Agora são 11 horas e 18 minutos, 11 e 18. Quero abraçar também meu amigo Binho, é o Binho aí que trabalha aí no Bugalu, né? Na fazenda do Bugalu, é o Binho. Está sempre conectado na programação Cultura. Um abraço, Binho, pra você. Bem-vindo à programação Cultura, tá bom? Agora são 11 horas e 19 minutos. 11 e 19, vamos com essa pegadinha aqui. Cadê aqui, rapaz? Cadê? Solta aí. Solta aí pra ver. Cadê aqui?

Tá aí para vocês, Leandro e Leonardo, Temporal de Amor. Essa é linda demais essa canção, né, gente? Essa é linda demais. Leandro e Leonardo, esta aí marcou época, né? Essa aí tem história. Essa aí, Leandro e Leonardo, Temporal de Amor. Você ouviu aqui na nossa programação Cultura. Agora são 11h29. E aqui, pera aí, viu? Pera aí.

Você sabe quantos graus segundo o Climatempo tá dizendo que tá hoje aqui na cidade de Utinga? Você sabe, você imagina? Você vai saber agora. 30 graus fechado, viu? Às 11 horas e 30 minutos, 30 graus, temperatura quente, sol arado, hein? Ei, meu Deus do céu, viu? Esse negócio de o Eninho, tá chegando aí, meu Deus do céu. É, 30 graus, sol arado, às 11 horas e 31 minutos, vai pular agora, né? Só Deus pra ter piedade, só Deus. Tá demais, meu Deus do céu. Mas não pode reclamar, né? É, agora são 11 horas e 31 minutos, 11h31, vamos juntos, aqui na sua rádio, Cultura AM, 820 kHz, a voz da Chapada cada vez mais forte, onde você estiver. Um abraço para você, né? Minha irmã Romária também está ouvindo a programação. Um abraço para você em Rio Verde de Goiás, não perde a nossa programação, tá bom?

Muito bem, tá aí para você. Só tá começando o fim de semana, né? Agora são 11 horas e... Agora são 11 horas e 49 minutos, 11h49. Vamos juntos aqui nessa pegada, agora aqui na sua Rádio Cultura, aí, 820 kHz, a voz da Chapada cada vez mais forte. Agora são 11 horas

0: ouvinte, 71. Mandou aqui uma mensagem. Que dia, bom dia. Manda áudio, minha querida, manda áudio. Onde você estiver, 71 é Salvador, Bahia, né? Acompanhe nossa programação em Salvador, Bahia, capital baiana. Ouvindo o som da nossa Rádio Cultura aí, 820 kHz. Aí por aplicativo, manda áudio, viu? Manda áudio que eu passo com o maior carinho pra você. Ouvindo a programação aí por aplicativo, onde você estiver. Obrigado pelo carinho, por a sua audiência. Agora são... Ei, rapaz, olha quem chegou aqui. Vou ouvir logo agora, né? Quem chegou aqui? Seu Washington, rapaz. Eu entendi logo que seu Washington aqui. Seu Washington tava sumido, rapaz. O senhor tava sumido. Eu não sei o que foi, Risadinha. Seu Washington sumiu, rapaz. É, seu Washington sumiu, viu, Risadinha? Mas você sabe, Risadinha, que ele apareceu, sabe com o que aqui na mão? Eu acho com o quê? Não, agora que eu tô prestando atenção, Risadinha, dele. Com peixe. É, com peixe. Será que Risadinha vai comer o peixe do seu Washington, rapaz?
1: Ele não vai, não.
0: Risadinha não vai comer o peixe por quê?
1: Ele não vai, não.
0: Olha aí, seu Washington, disse que não vai comer seu peixe, não, viu, rapaz? Disse que não vai, não. Vamos atender aqui seu Washington, vamos atender seu Washington, que agora são 11 horas e 51 minutos. Seu Washington, cadê aqui? Seu Washington, bom dia. Bom dia, seu Washington.
2: Bom dia, Cláudio. Aqui é o Washington, do Rio Grande do Sul. Um abraço pra você, tchê. Friozinho gostoso aqui. Manda uma do Calcinha Preta.
0: Calcinha Preta, já, seu Washington. Seu Washington aqui tá quente, rapaz. Olha, Rio Grande do Sul, gente, tá frio, hein? Segundo seu Washington, Rio Grande do Sul está frio. E aqui, seu Washington, tá quente. Aqui tá 30 graus, viu, seu Washington, aqui na Bahia. 30 graus fechado, viu? Sol arado. Lá no Rio Grande do Sul tá frio, né? Valeu, seu Washington. Um abraço pro senhor, pra sua esposa, pra seus filhos, pra seu neto. Valeu. Daqui a pouquinho eu tô com Calcinha Preta. Já, aqui na programação, viu? Já eu volto com Calcinha Preta. Daqui a pouquinho. Agora são 11 horas e 52 minutos.

0: Muito bem, tá aí pra você. Agora são 12 horas em ponto. Antes tem mais um ouvinte pra falar comigo aqui. Deixa eu ver aqui, ligeirinho. Deixa eu ver aqui. Minha amiga Elza em Duas Barras.
1: Bom dia, Cláudio Pires. Aqui é as Duas Barras, tudo bem? Ó, Cláudio, eu gostaria de ouvir a música com Zezé de Camargo, Luciano, Carol Coroa, para me ouvir e todos que gostarem. Bom dia, que Deus nos abençoe.
0: Minha amiga Elza em Duas Barras, município de Morro do Chapéu, Bahia. Sempre acompanhando a nossa programação Cultura. Um abraço para vocês em Duas Barras. Acompanhando a programação, Elza. Você sumiu, rapaz. Você tá sumida. Vou ficar devendo essa, viu, Elza? Vou ficar devendo. Amanhã não sei se eu tô aqui. É no feriadão? Eu não sei direito, né? Mas se eu tiver aqui amanhã no feriado, eu vou sim tocar pra você, viu? É, agora são 12 horas e 1 minuto. 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Representante aí, Gil Araponga, tá bom? E eu vou ficando por aqui, se Deus permitir. Estou de volta. Sabadão, né? Sabadão. Às 4 até às 6 horas, os domingos às 9h30 até às 12 horas. E eu já fui, gente, se cuida. Bom fim de semana. Chegou mais outro áudio aqui, eu não sei se dá tempo abrir. Deixa eu ver aqui se dá tempo. Deixa eu ver, rapaz. Epa, rapaz. Deixa eu ver aqui, rapaz. Dois áudios chegou aqui. Pera aí, viu? Pera aí, deixa eu ver se eu vou abrir menos áudio.
2: Olá, Eliseu, Neilce.
0: Rapaz.
2: Boa tarde. Aqui em Valinha hoje tá bom. Tá fresquinho, mas seu fresquinho. Tipo assim, querendo garoar.
0: Pera aí, essa aqui não, essa aqui foi pra dizer. Deixa eu ver se aqui, é o de baixo, era o de baixo. Pera aí, rapaz, essa aqui, ó.
2: Bom dia, Cláudio. Neilce de Wagner. O sol aqui está brilhando, está quente, está quente. Mas está tudo bem. Seja feita a vontade de Deus em tudo. Então, Cláudio, eu gostaria de pedir uma música de Pablo. Pode ser qualquer uma de Pablo aí. Oferecer para todos que gostam da música dele. E que Deus abençoe todos. Que seja um resto de domingo abençoado para todos.
0: Valeu, minha amiga Neilce Wagner, Bahia, ouvindo a programação Cultura. Um abraço para você. Bom fim de semana, tá bom? Agora são 12 horas e... 12 horas e 2 minutos, 12 e 2. E eu vou ficando por aqui. Se Deus permitir, sabadão estou aqui colado. Ou amanhã no feriado, viu? Não é certeza não, gente. Um abraço. Bom fim de semana.

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0: 1h59.
1: Alguma identificação com o som também? Não é coincidência. Aqui na Macaco, com certeza. Eu tô sentindo a falta de Don Chicla. Cadê Dom, velho? Sem Dom não tem luz. Edson Gomes.

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abrir, Juntinho, vamos.

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1: 12h27.
2: E agora todo mundo vai entrar nesse clima de festa, do namoro, da paquera comigo, vem!

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3: E viva Porto Seguro, a terra da lambada, a terra dos índios, a terra das deusas.

Daqui a pouco eles vão passar por aqui. Rafa Marques e Pipo Marques com 8794. Sai de lá e vem pra cá. Mas já que eles não chegaram ainda, eu tenho que cantar esse sucesso deles.

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0: gostou. Gostou, né, Vilela? Nossa comunicação, quando a gente quer alguma coisa, nego não faz, o que, é que a gente faz? Né, Anderson?
1: Até que enfim, xará, chora pra beijar, hein?
0: E como, né, Anderson?
1: Pera, uva, maçã ou salada mista?
0: Molejão, se fosse hoje, seria assim, ó.

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0: hoje.
1: É isso aí, Mariana. É com você.
2: Essas eu entendo e olha...
1: Ah, peraí, tem que terminar a música.
2: Ah, tem que terminar.
1: Pera uva, maçã, salada mista.
3: Pera uva, maçã, salada mista.
1: Salada mista!

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16: Viva o pranchão do Dubalina, hein? 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